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Que é uma síntese? 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Tua altura é o pentacta.